0: eu quero convidar ao palco os varandistas
1: Gugu Peixoto, Luiz Chiari, Fred Sommer, Auro Gandu, Tomás Lenz.
2: Maria.